0: pesquisador é uma eterna busca. A vida da fonte pesquisada também é uma eterna busca.
1: Exatamente. Em cultura baiana, que também é cultura gaúcha, hoje realmente é uma oportunidade que só a música pode oferecer.
0: Eu acho muito bonito o som de toda a língua.
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